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5: Os deputados do PSD, eleitos pelo distrito de Setúbal, questionaram a ministra do Ambiente e Energia sobre a situação da Lagoa de Albufeira, em Sesimbra, alertando para a persistência dos problemas de assoreamento e para os impactos ambientais, económicos e sociais que estes continuam a provocar naquele importante ecossistema do concelho de Sesimbra. A nota de imprensa, enviada à Sesimbra FM, destacam que a Lagoa de Albufeira assume uma relevância única para a região, constituindo um património natural de elevado valor ambiental e um importante motor das atividades ligadas ao turismo, ao lazer e às tradições locais. Apesar do investimento significativo efetuado recentemente no desassoreamento da lagoa, continuam a verificar-se dificuldades na circulação das águas, episódios de degradação da qualidade ambiental e impactos na fauna e flora locais, o que levanta preocupações quanto à eficácia das soluções adotadas e à necessidade de uma abordagem de longo prazo. Os deputados do PSD pelo distrito de Setúbal solicitaram ao governo esclarecimentos sobre o estado atual da Lagoa de Albufeira e sobre a eficácia das intervenções já realizadas, defendendo simultaneamente a necessidade de avançar para uma solução estrutural e de longo prazo que permita resolver definitivamente os problemas de assoreamento que há anos afetam este ecossistema. Os parlamentares alertaram ainda para os impactos ambientais, económicos e sociais decorrentes dos sucessivos atrasos na intervenção na Lagoa e apelaram a uma maior coordenação entre as diferentes entidades envolvidas, nomeadamente a Agência Portuguesa do Ambiente e a Câmara Municipal de Sesimbra, de forma a garantir uma gestão mais eficaz e permanente deste património natural. Destacam ainda que o PSD reafirma o seu compromisso com a defesa dos interesses das populações do concelho de Sesimbra e do distrito de Setúbal, considerando fundamental encontrar soluções duradouras que garantam a proteção ambiental da Lagoa de Albufeira e a continuidade das atividades económicas e sociais que dela dependem. Todos os sábados, o Parque da Vila na Quinta do Conde enche-se de ritmo, boa disposição e muita animação com as aulas de Zumba da Marisa. Esta é uma atividade gratuita, aberta a todas as idades e níveis de experiência. Não importa se é iniciante ou se já tem prática, o mais importante é aparecer, divertir-se e cuidar da sua saúde. O Zumba combina exercício físico com música contagiante, proporcionando uma forma divertida de melhorar a condição física, aliviar o stress e partilhar momentos de convívio com a comunidade. Na Quinta do Conde, a atividade realiza-se todos os sábados, às 10 da manhã, numa organização da Junta de Freguesia da Quinta do Conde. A participação é gratuita. E o Jardim Pomar do General, que vai nascer na rua Cidade de Dili, no Pinhal do General, foi apresentado na segunda-feira, dia 29 de junho, à população pela Câmara Municipal de Sesimbra. O novo espaço verde vai ser dotado de uma zona ajardinada, várias árvores de fruto, uma cabana para brincadeiras, uma área de sombra com pérgola e mobiliário urbano. Mais de 240 pessoas participaram no Sesimbra Night Trail, que se realizou no passado sábado, dia 27 de junho, por trilhos, caminhos e zonas naturais do concelho, em duas provas competitivas de 20 e de 10 quilómetros. O evento, que alia a prática desportiva ao contacto com a natureza, é organizado pela Associação Desportiva O Mundo da Corrida, com o apoio da Câmara Municipal de Sesimbra. Os resultados da prova estão disponíveis em trailsesimbra.com. E a agenda Sesimbra Acontece de julho e agosto já está disponível. Os destaques desta edição são o ciclo de Oscars, animação de verão, carnaval de verão, a baleação no Atlântico, bibliotecas de praia e feira do livro, programa Maré Cheia, festas de Santiago e Zimbramel. Pode consultar a sua agenda em formato papel ou digital em sesimbra.pt.
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4: O jovem Santiago Barros continua a dar cartas no karting internacional, um verdadeiro talento nacional com apenas 12 anos. No passado fim de semana, 27 e 28 de junho, Santiago Barros foi o único português a competir na categoria júnior da Ronda 3 do Campeonato Europeu de Karting YAMI Euro Series em Wackersdorf, na Alemanha, ao serviço da equipa francesa Victorilan Karting. Foi o mais rápido dos treinos oficiais e bateu-se com os melhores do karting internacional, assinando a volta mais rápida em mais do que uma corrida. Numa categoria que reúne os melhores júniores da Europa, o jovem português destacou-se desde o primeiro minuto e foi motivo de elogio entre os especialistas presentes, um feito ainda mais notável, tratando-se de um piloto que, pela tenra idade, poderia ainda estar a competir na categoria mini. Santiago Barros assinou o melhor tempo dos treinos oficiais, impondo-se a todo o pelotão e confirmou o andamento na manga de classificação, onde foi o segundo mais rápido. As mangas de qualificação trouxeram a habitual montanha-russa do karting de alto nível. No primeiro hit, quando seguia em terceiro lugar, um acidente colocou prematuramente um ponto final na disputa pelo pódio, mas não desistiu. A resposta foi imediata e de campeão. No segundo hit alcançou um excelente segundo lugar e na terceira prova de qualificação garantiu um sólido sétimo posto. No super hit, Santiago voltou a brilhar com uma das melhores exibições do dia, fechando no segundo lugar da geral e carimbando o apuramento para a final no sexto lugar da grelha. Na final, o jovem piloto alcançou o 12º lugar após algumas perdas de posição inerentes a uma corrida muito disputada. No entanto, e sendo um rookie na categoria a este nível e apenas no seu terceiro ano de competição, Santiago Barros bateu-se sempre com os melhores e assinou a volta mais rápida em mais do que uma corrida ao longo do fim de semana. Uma prova de enorme destaque que o coloca no mapa do karting europeu. O regresso à competição está já marcado. Santiago Barros volta às pistas para a quarta jornada do Campeonato de Portugal de Karting no Cartódromo de Baltar, a 18 e 19 de julho, onde continuará a afirmar-se entre os melhores da X30 Júnior Nacional. O Clube Naval de Sesimbra venceu por clubes o Campeonato Nacional de Pesca Submarina 2026, alcançando o melhor resultado desta nova fase de relançamento das atividades subaquáticas do clube e da sua histórica modalidade de pesca submarina. A nível individual, o Clube Naval de Sesimbra colocou atletas nos segundo e terceiros lugares da geral e nos dois primeiros lugares do Pódio Master. O Campeonato Nacional contou com 39 atletas em representação de 9 clubes e foi disputado com apoio de embarcação ao longo de 4 jornadas, 2 em Cascais, a 25 e 26 de abril, e 2 na Nazaré, a 20 e 21 de junho. As provas decorreram num contexto competitivo exigente e marcado pelo espírito do desporto solidário que caracteriza esta modalidade. No acumulado das 4 jornadas, o Clube Naval de Sesimbra terminou em primeiro lugar por clubes, superando o Clube Naval de Portimão, clube do novo campeão nacional Rui Antunes, e o Clube Naval de Peniche. Em alinhamento com o espírito solidário da modalidade, todas as capturas de sábado foram doadas à Confraria da Nossa Senhora da Nazaré e as de domingo ao Centro Social da Freguesia de Famalicão, Nazaré. Este resultado apura ainda 2 atletas do Clube Naval de Sesimbra do pódio individual para integrarem os titulares da Seleção Nacional que disputará o próximo Campeonato do Mundo, SEMAS 2027. Este trabalho conjunto de atletas, equipa técnica e de toda a estrutura traduz-se num resultado histórico para o clube nesta modalidade praticada exclusivamente em apneia e que já não se repetia há mais de 40 anos.
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1: Um bom dia e um bom início de semana com a Sesimbra FM. Já sabe, estamos em 103.9 online em radios.pt. O meu nome é Liliana e eu faço-lhe companhia nas manhãs da Sesimbra FM até bem perto da uma.
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1: Manhã de segunda-feira, dia 6 de julho, com um minuto após as 9, vamos saber como está o trânsito nesta manhã. Na Cril há um acidente em Odivelas e Pontinha, na via esquerda. Já foi resolvido outro acidente no túnel de Benfica. O trânsito está lento em Odivelas e Pontinha para túneis de Benfica. No eixo norte-sul há congestionamento de trânsito, trânsito lento no sentido Ameixoeira-Sete Rios. No IC19, trânsito lento no sentido Terceira-Amadora e da Maia-Pinamanique. Na A2, congestionamento de trânsito, trânsito lento a partir de Corroios para a ponte 25 de Abril e nos acessos ao nó de Almada. Na A1, trânsito compacto entre Santaria e São João da Talha. Na ponte 25 de Abril, no sentido Almada-Lisboa, o trânsito está lento na A2 desde Corroios. No Linhó, na Estrada Nacional 91, o trânsito está cortado entre Malveira e Serra da Penha Longa devido a um deslizamento de terras. Na Estrada Nacional 92, o trânsito está proibido a pesados entre o Grandil e a Enxada dos Cavaleiros.

0: abafada. Vento em geral fraco, a predominar do quadrante oeste e tornando-se fraco a moderado a partir da tarde. Possibilidade de formação de neblina ou nuvem em alguns locais do litoral norte e centro e descida de temperatura no litoral norte e centro, sendo acentuada da máxima. Na Grande Lisboa, tempo quente com céu nublado ou limpo, vento em geral fraco, a predominar de noroeste e pequena descida de temperatura. No estado do mar, costa ocidental, ondas de noroeste inferiores a 1 metro, a temperatura da água do mar está entre 19 e 22 graus. Já na costa sul, ondas de sudoeste com 1 metro, a temperatura da água do mar está entre 22 e 24 graus. Capital sob aviso amarelo, com previsão de máxima de 37 graus e mínima de 21. Distrito de Setúbal sob aviso laranja, com previsão de máxima de 36 graus e mínima de 20. E o concelho de Sesimbra, com previsão de máxima de 33 graus e mínima de 22.
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1: E após de ouvirmos quatro temas para animar o nosso verão na companhia de Dua Lipa, também Tom Holland e também Doja Cat, vamos agora ouvir o hip-hop nacional na companhia de Peruca com Panteão.

E aqui está a peruca com este Panteão na Sesimbra FM. Já sabe, a boa música é aqui, 103.9 ou online em radios.pt. Plutónio vai atuar em junho do próximo ano no estádio José Alvalade do Sporting em Lisboa. Foi ontem anunciado no final de uma corrida solidária que promoveu a favor das aldeias de crianças SOS. O espetáculo é o primeiro que o estádio José Alvalade acolhe desde 2009 e está marcado para 5 de junho de 2027, que foi então anunciado no final desta corrida que começou no Parque Eduardo VII e cujo destino, a Casa do Sporting, que não tinha sido previamente anunciado. A corrida, isto aqui não é um sprint, com um percurso de cerca de 5 km, foi anunciada com o intuito da realização de uma surpresa na meta. A receita das inscrições, que esgotaram em pouco tempo, reverteu a favor da aldeia das crianças SOS, contribuindo para apoiar o trabalho desenvolvido pela instituição junto de crianças e jovens em situação de vulnerabilidade. Já sabe, o Plutónio anda a dar aqui uns grandes concertos no país, pronto, de início de uma ponta do país à outra, e têm sido concertos fantásticos. Agora, este vai ser o grande concerto naquela que ela chama a sua casa, pois o Plutónio, caso não saiba, é bem sportinguista, é um sportinguista ferranho, por assim dizer. Portanto, já sabe, se quiser ouvir o Plutónio ao vivo e a cores, e se for sportinguista, então é mais um benefício,

0: Poderá já comprar os bilhetes para o próximo dia 5 de junho de 2027. Vamos então ouvir Plutónio.
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1: Lisabona é um tema de Plutónio, ele que anunciou a data de um concerto no estádio José Alvalade para dia 5 de junho de 2027. Os bilhetes já estão à venda, por isso aproveite esta oportunidade.

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5: A obra de instalação da Loja do Cidadão na Quinta do Conde foi adjudicada pela Câmara Municipal de Sesimbra. Trata-se de um investimento que ronda os 1,5 milhões de euros, dos quais 40% resultam de uma candidatura ao Lisboa 2030 e o restante, cerca de 900 mil euros, será assegurado pelo Orçamento Municipal. O prazo de execução é de 9 meses. O equipamento reunirá serviços da Autoridade Tributária, Registros e Notariado, Segurança Social e Espaço do Cidadão. A sua abertura será um grande passo para a qualidade de vida dos cidadãos que vão poder tratar assuntos referentes a estas entidades perto de casa, evitando deslocações aos concelhos vizinhos com os transtornos que isso acarreta. Recorde-se que junto ao local em que vai funcionar esta loja, existe desde 2015 um balcão único de serviços da Câmara Municipal com várias valências. A nova loja é, portanto, um contributo decisivo para o aprofundamento de uma gestão de proximidade e para o desenvolvimento do concelho. Importa referir que o projeto para a instalação desta Loja do Cidadão foi dinamizado pela Câmara Municipal de Sesimbra e validado pela Agência para a Reforma Tecnológica do Estado, responsável pelo programa funcional. Além do projeto e da maior fatia do investimento, a autarquia cedeu o espaço e é a entidade gestora do mesmo. Este processo foi iniciado há cerca de 7 anos, embora o município e a população já reivindiquem este serviço junto da Administração Central há mais de 20 anos. Nos dias 7 e 21 de julho e 4 e 18 de agosto, decorre na Vila de Sesimbra, às 10 da manhã, roteiro de arte urbana pelas ruas da arte. Sesimbra é uma galeria a céu aberto e este roteiro é o convite ideal para a descobrir. Ao longo das ruas da vila, portas, paredes, muros e caixas de

0: Universidade contam histórias ligadas ao mar, à pesca, às tradições e às gentes de Sesimbra, dando nova vida ao espaço público. É o caso do mural A Conserveira da Praça, pintado em 2024 por João Cruz, que pode ser apreciado em frente ao mercado municipal. Atualmente, o artista sesimbrense está a dar vida a pessoas e expressões típicas que fazem parte da história de Sesimbra. A primeira obra nasceu junto à Fortaleza de Santiago e retrata o tio Aníbal Pinto, de 94 anos. No total, o projeto inclui 11 novas pinturas e a reabilitação de outras 9 caixas de eletricidade. Dinamizada pela Câmara Municipal de Sesimbra desde 2014, a Arte na Rua tem trazido a Sesimbra alguns dos melhores artistas de arte de rua do país e dado espaço a artistas locais para mostrarem o seu talento, dando outro encanto à paisagem urbana da vila. Obras que pode conhecer melhor através deste roteiro, com inscrições pelo 21-228-8540 ou pelo e-mail turismo@cm-sesimbra.pt. E o jovem Santiago Barros continua a dar cartas no karting internacional, um verdadeiro talento nacional com apenas 12 anos. Recentemente, Santiago Barros foi o único português a competir na categoria júnior da Ronda 3 do Campeonato Europeu de Karting IAM Euro Series em Wackersdorf, na Alemanha, ao serviço da equipa francesa Victoria Lane Karting. Foi o mais rápido dos treinos oficiais e bateu-se com os melhores do karting internacional, assinalando a volta mais rápida em mais do que uma corrida. Numa categoria que reúne os melhores júniores da Europa, o jovem português destacou-se desde o primeiro minuto e foi motivo de elogio entre os especialistas presentes, um feito ainda mais notável, tratando-se de um piloto que, pela tenra idade, poderia ainda estar a competir na categoria mini. Santiago Barros assinou o melhor tempo dos treinos oficiais, impondo-se a todo o pelotão e confirmou o andamento na manga de classificação, onde foi o segundo mais rápido. As mangas de qualificação trouxeram a habitual montanha-russa do karting de alto nível. No primeiro hit, quando seguia em terceiro lugar, um acidente colocou prematuramente um ponto final da disputa pelo pódio, mas não desistiu. A resposta foi imediata e de campeão. No segundo hit, alcançou um excelente segundo lugar e na terceira prova de qualificação garantiu um sólido sétimo posto. No super hit, Santiago voltou a brilhar com uma das melhores exibições do dia, fechando no segundo lugar da geral e carimbando o apuramento para a final no sexto lugar da grelha. Na final, o jovem piloto alcançou o 12º lugar após algumas perdas de posição inerentes a uma corrida muito disputada. No entanto, e sendo um rookie na categoria a este nível e apenas no seu terceiro ano de competição, Santiago Barros bateu-se sempre com os melhores e assinou a volta mais rápida em mais do que uma corrida ao longo do fim de semana. Uma prova de enorme destaque que o coloca no mapa do karting europeu. O regresso à competição está já marcado. Santiago Barros volta às pistas para a 4ª jornada do Campeonato de Portugal de Karting no Cartódromo de Baltar, a 18 e 19 de julho, onde continuará a afirmar-se entre os melhores da X30 Júnior.
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4: Mais uma atualização de trânsito nesta manhã de segunda-feira, com 41 minutos após o meio-dia. Na segunda circular há congestionamento de trânsito, trânsito compacto no Campo Grande, Calvanas. Já no eixo norte-sul há um acidente na chegada ao viaduto sobre a segunda circular na via esquerda, o trânsito está lento. Na ponte 25 de Abril, trânsito lento na subida de Almada para as portagens. Na marginal, trabalhos em Caxias na via esquerda. Na Estrada Nacional 91, o trânsito está cortado entre a Malveira e a Serra da Penha Longa. Na Estrada Nacional 92, o trânsito está proibido a pesados. Aqui na Vila de Sesimbra, a Rua da Fortaleza, do lado nascente, está também cortada.

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1: E há pouco estivemos a ouvir os Andamento e a Catarina Guinou pela nossa seleção, porque hoje joga a seleção nacional contra a Espanha, um jogo que pode acompanhar a partir das 20 horas. Vamos torcer pela nossa seleção e para não sermos eliminados, como foi ontem o Brasil, que jogou contra a Noruega e acabou por perder 2-1. Vamos torcer para que Portugal ganhe este jogo e passe à próxima fase. Porque é Tuga ou nada.

0: Tuga ou nada é o tema de Sandokate Bispo e também Papilô, eles que fizeram esta música de apoio à nossa seleção e nada melhor que apoiarmos hoje, porque a seleção nacional vai jogar contra a Espanha num jogo a partir das 20 horas.
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0: Para encerrar esta quarta hora de emissão, vamos ficar na companhia de A Garota Não e mais à frente, Carolina Deslandes.

Converte-se em nuvem que passa. Converte-se o sonho, sobretudo se for diurno e de olhos abertos. E finalmente, privatizem-se os estados. Entregue-se por uma vez a exploração deles a empresas privadas, mediante concurso internacional. E já agora, privatize-se também

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5: Os deputados do PSD, eleitos pelo distrito de Setúbal, questionaram a ministra do Ambiente e Energia sobre a situação da Lagoa de Albufeira, em Sesimbra, alertando para a persistência dos problemas de assoreamento e para os impactos ambientais, económicos e sociais que estes continuam a provocar naquele importante ecossistema do concelho de Sesimbra. A nota de imprensa, enviada à Sesimbra FM, destaca que a Lagoa de Albufeira assume uma relevância única para a região, constituindo um património natural de elevado valor ambiental e um importante motor das atividades ligadas ao turismo, ao lazer e às tradições locais. Apesar do investimento significativo efetuado recentemente no desassoreamento da lagoa, continuam a verificar-se dificuldades na circulação das águas, episódios de degradação da qualidade ambiental e impactos na fauna e flora locais, o que levanta preocupações quanto à eficácia das soluções adotadas e à necessidade de uma abordagem de longo prazo. Os deputados do PSD, pelo distrito de Setúbal, solicitaram ao Governo esclarecimentos sobre o estado atual da Lagoa de Albufeira e sobre a eficácia das intervenções já realizadas, defendendo simultaneamente a necessidade de avançar para uma solução estrutural e de longo prazo que permita resolver definitivamente os problemas de assoreamento que há anos afetam este ecossistema. Os parlamentares alertaram ainda para os impactos ambientais, económicos e sociais decorrentes dos sucessivos atrasos na intervenção na Lagoa e apelaram a uma maior coordenação entre as diferentes entidades envolvidas, nomeadamente a Agência Portuguesa do Ambiente e a Câmara Municipal de Sesimbra, de forma a garantir uma gestão mais eficaz e permanente deste património natural. Destacam ainda que o PSD reafirma o seu compromisso com a defesa dos interesses das populações do concelho de Sesimbra e do distrito de Setúbal, considerando fundamental encontrar soluções duradouras que garantam a proteção ambiental da Lagoa de Albufeira e a continuidade das atividades económicas e sociais que dela dependem. Todos os sábados, o Parque da Vila na Quinta do Conde enche-se de ritmo, boa disposição e muita animação com as aulas de Zumba da Marisa. Esta é uma atividade gratuita, aberta a todas as idades e níveis de experiência. Não importa se é iniciante ou se já tem prática, o mais importante é aparecer, divertir-se e cuidar da sua saúde. O Zumba combina exercício físico com música contagiante, proporcionando uma forma divertida de melhorar a condição física, aliviar o stress e partilhar momentos de convívio com a comunidade. Na Quinta do Conde, a atividade realiza-se todos os sábados, às 10 da manhã, numa organização da Junta de Freguesia da Quinta do Conde. A participação é gratuita. E o Jardim Pomar do General, que vai nascer na rua Cidade de Dili, no Pinhal do General, foi apresentado na segunda-feira, dia 29 de junho, à população pela Câmara Municipal de Sesimbra. O novo espaço verde vai ser dotado de uma zona ajardinada, várias árvores de fruto, uma cabana para brincadeiras, uma área de sombra com pérgola e mobiliário urbano. Mais de 240 pessoas participaram no Sesimbra Night Trail, que se realizou no passado sábado, dia 27 de junho, por trilhos, caminhos e zonas naturais do concelho, em duas provas competitivas de 20 e de 10 quilómetros. O evento, que alia a prática desportiva ao contacto com a natureza, é organizado pela Associação Desportiva O Mundo da Corrida, com o apoio da Câmara Municipal de Sesimbra. Os resultados da prova estão disponíveis em trailsesimbra.com. E a agenda Sesimbra acontece de julho e agosto já está disponível. Os destaques desta edição são o ciclo de Oscars, animação de verão, carnaval de verão, a baleação no Atlântico, bibliotecas de praia e feira do livro, programa Maré Cheia, festas de Santiago e Zimbramel. Pode consultar a sua agenda em formato papel ou digital em sesimbra.pt.
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0: 9 minutos depois das 5, recordando esta You Give Love a Bad Name com os Bon Jovi. Depois das 7, não pode perder a conversa com Joaquim Galrito, proprietário do bar São Simão Revival e também do DJ Nunox. Vamos saber tudo sobre a grande festa de verão São Simão Summer Party 2026, que vai chegar ao Sesimbra Natura Park, já no próximo sábado, 11 de julho, a partir das 11 da noite.
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2: Olá, nós somos os Dixit, estamos aqui na Sesimbra FM com a Sofia Mendes.

Chama-se Cicatriz com os Dixit, eles que apresentam o novo single Madrugar em Gaza, um tema de intervenção que retrata a perda da infância em contexto de guerra e apela à consciência coletiva perante o sofrimento das crianças. A canção acompanha a história de Samir, personagem que simboliza milhares de crianças privadas de segurança, esperança e futuro, entre o desejo simples de estudar, brincar e viver e a realidade marcada pelo medo, pela destruição e pela perda. O tema surge como um grito de revolta perante a inoperância da humanidade face à violência que atinge os mais novos. A mensagem é clara: todo o genocídio começa quando se interrompem a vida, a esperança e o futuro das novas gerações. O videoclipe oficial de Madrugar em Gaza estreou no dia 1 de junho, Dia Mundial da Criança, no YouTube, reforçando o simbolismo e a urgência da mensagem. Com 33 anos de percurso, os Dixit mantêm a palavra e a mensagem no centro da sua identidade artística. Ao longo da sua discografia e dos palcos por onde passaram, a banda tem abordado temas sociais incómodos e urgentes, como saúde mental, suicídio, alcoolismo, violência doméstica, racismo, populismo e demagogia política. Para o coletivo, o rock continua a ser um veículo de intervenção e defesa dos direitos humanos. Formados em 1993, os Dixit somam mais de 3 décadas de atividade, 4 álbuns, 2 EPs e um DVD editados de forma independente, além de concertos de norte a sul do país. Mantendo a criação em língua portuguesa como marca identitária, a banda continua a acreditar no rock nacional e a criar canções que procuram deixar uma mensagem, como esta, Madrugar em Gaza.

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Chama-se Vida, música dos Lustro, aqui muito bem acompanhados de Paulo de Carvalho. Olha, eles estão de volta, estão a celebrar 10 anos de carreira e apresentam Anjos ou Vilões, o primeiro single do novo trabalho de estúdio, com edição prevista para outubro. Depois de 3 discos, No Ar de 2017, O Diabo Também Chora de 2022 e Esquecimento Global de 2023 e de vários concertos por todo o país, o quarteto regressa agora com nova energia e novas histórias para contar. O novo tema foi produzido por David Jerónimo no Malware Studio, no Lumiar, e marca o início das celebrações do 10º aniversário da banda. Anjos ou Vilões está disponível em todas as plataformas digitais. Paulo Pereira, Rui Gomes, Maico Ferreira e Pedro Costa são os Lustro, rock sem limites e a celebrar 10 anos de carreira.

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5: Os vereadores da Câmara Municipal de Sesimbra, Sérgio Faias e Bertina Duarte, e os deputados da Assembleia Municipal, Paulo Caetano e Afonso Pessoa, eleitos nas listas do Partido Socialista nas eleições autárquicas de 2025, anunciaram a sua desvinculação das listas do partido, mantendo-se em funções para cumprir o mandato para o qual foram eleitos. Em comunicado enviado à Sesimbra FM, referem que a decisão já foi formalizada junto do presidente da Câmara Municipal de Sesimbra, do presidente da Assembleia Municipal de Sesimbra e dos órgãos competentes do Partido Socialista, justificando esta decisão com a impossibilidade de se reverem na orientação política da nova liderança da Comissão Política Conselhia de Sesimbra, eleita no passado dia 19 de junho. Segundo afirmam, não existem condições para um entendimento com alguns dos elementos que integram a lista vencedora das eleições internas e que passam a ser os responsáveis pela condução da estratégia política do partido no Conselho. Referem ainda que, para além das divergências de princípios, não se revêem nas abordagens e métodos adotados por esses elementos, não podendo, por isso, depositar a confiança nessa liderança. Sérgio Faias, Bertina Duarte, Paulo Caetano e Afonso Pessoa afirmam que irão exercer os seus mandatos a título individual, mantendo o compromisso assumido perante os mais de 6 mil eleitores que confiaram no projeto autárquico apresentado nas eleições de 12 de outubro de 2025. Os autarcas garantem que continuarão a defender o programa eleitoral que ajudaram a construir e que foi sufragado pela população do Conselho de Sesimbra, mantendo uma postura de rigor, responsabilidade e sentido ético no exercício das funções públicas. E os deputados do PSD, eleitos pelo distrito de Setúbal, questionaram a ministra do Ambiente e Energia sobre a situação da Lagoa de Albufeira em Sesimbra, alertando para a persistência dos problemas de assoreamento e para os impactos ambientais, económicos e sociais que estes continuam a provocar naquele importante ecossistema no Conselho de Sesimbra. A nota de imprensa enviada à Sesimbra FM destacam que a Lagoa de Albufeira assume uma relevância única para a região, constituindo um património natural de elevado valor ambiental e o importante motor das atividades ligadas ao turismo, ao lazer e às tradições locais. Apesar do investimento significativo efetuado recentemente no desassoreamento da lagoa, continuam a verificar-se dificuldades na circulação das águas, episódios de degradação da qualidade ambiental e impactos na fauna e flora locais, o que levanta preocupações quanto à eficácia das soluções adotadas e à necessidade de uma abordagem de longo prazo. Os deputados do PSD pelo distrito de Setúbal solicitaram ao Governo esclarecimentos sobre o estado atual da Lagoa de Albufeira e sobre a eficácia das intervenções já realizadas, defendendo simultaneamente a necessidade de avançar para uma solução estrutural e de longo prazo que permita resolver definitivamente os problemas de assoreamento que há anos afetam este ecossistema. Os parlamentares alertaram ainda para os impactos ambientais, económicos e sociais decorrentes dos sucessivos atrasos na intervenção na Lagoa e apelaram a uma maior coordenação entre as diferentes entidades envolvidas, nomeadamente a Agência Portuguesa do Ambiente e a Câmara Municipal de Sesimbra, de forma a garantir uma gestão mais eficaz e permanente deste património natural. Destacam ainda que o PSD reafirma o seu compromisso com a defesa dos interesses das populações do Conselho de Sesimbra e do Distrito de Setúbal, considerando fundamental encontrar soluções duradouras que garantam a proteção ambiental da Lagoa de Albufeira e a continuidade das atividades económicas e sociais que dela dependem. Todos os sábados, o Parque da Vila na Quinta do Conde enche-se de ritmo, boa disposição e muita animação com as aulas de Zumba da Marisa. Esta é uma atividade gratuita, aberta a todas as idades e níveis de experiência. Não importa se é iniciante ou se já tem prática, o mais importante é aparecer, divertir-se e cuidar da sua saúde. O Zumba combina exercício físico com música contagiante, proporcionando uma forma divertida de melhorar a condição física, aliviar o stress e partilhar momentos de convívio com a comunidade. Na Quinta do Conde, a atividade realiza-se todos os sábados, às 10 da manhã, numa organização da Junta de Freguesia da Quinta do Conde. A participação é gratuita. E o Jardim Pomar do General, que vai nascer na rua Cidade de Dili, no Pinhal do General, foi apresentado no passado dia 29 de junho à população pela Câmara Municipal de Sesimbra. O novo espaço verde vai ser dotado de uma zona ajardinada, várias árvores de fruto, uma cabana para brincadeiras, uma área de sombra com pérgola e mobiliário urbano. E a agenda Sesimbra Acontece de julho e agosto já está disponível. Os destaques desta edição são o ciclo de Oscars, animação de verão, carnaval de verão, a baleação no Atlântico, também bibliotecas de praia e feira do livro, programa Maré Cheia, festas de Santiago e Zimbramel. Pode consultar a sua agenda em formato papel ou digital em sesimbra.pt.
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0: Estamos a 20 minutos apenas das 6 da tarde com nova atualização de trânsito. No IC19, Lisboa-Sintra está com fila entre Alfragide e Queluz e no sentido oposto, há acidente junto ao Palácio, com fila desde Cacém-Tercena. Na A5, Cascais-Lisboa, com trânsito lento, Caselas, ponte 25 de Abril, e na ponte 25 de Abril, Almada-Lisboa, com trânsito lento na subida de Almada para as portagens e Tabuleiro, e no sentido oposto à fila desde Campolide. Marginal, Cascais-Lisboa, com demora de Passo de Arcos para Caxias, e na segunda circular Benfica-Sacavém, com trânsito compacto entre o eixo Norte-Sul e o radar.
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0: Agora com os Van Halen, com esta Why Can't This Be Love. É já no próximo sábado, dia 11, que vai chegar ao Sesimbra Natura Parque São Simão Summer Party 2026. É a primeira grande festa de verão do bar São Simão Revival de Azeitão, com os melhores êxitos dos anos 80, 90 e 2000. Tenho aqui um convite duplo para oferecer. 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E hoje, depois das 7, vamos conferir todos os pormenores sobre esta grande festa numa conversa com Joaquim Galrito, proprietário do bar São Simão Revival e também do DJ Nunox.
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0: Novamente os sons nacionais, agora com o Maes, que está de regresso com o novo single Liberdade, já disponível em todas as plataformas digitais. Com uma sonoridade pop fortemente influenciada por jazz e música de intervenção, a cantora e compositora reflete neste tema sobre os limites da liberdade individual no atual contexto social e político desafiante. Escrita pela própria Maes, o alter ego artístico de Mara Nunes, a faixa conta com produção de Daniel Constantino e mistura e masterização de Pedro Rafael. Influenciada pela música de intervenção de autores como Zeca Afonso, Ari dos Santos, Capicua e A Garota Não, que a motivam a lutar pelos seus valores e ideais, Maes escreveu este tema numa altura em que se sentia especialmente desmotivada devido ao contexto político mundial. Realizado pelo coletivo Mal Criadas, o videoclipe que acompanha a Liberdade expande o universo emocional da canção ao explorar a liberdade através da comunidade. Partindo das experiências pessoais, o vídeo reúne pessoas e grupos que marcaram o percurso da artista. O resultado é um retrato coletivo no qual se cruzam diferentes perspectivas numa reflexão íntima e partilhada sobre pertença, segurança e expressão individual. Com a Liberdade, Maes afirma-se como uma das vozes emergentes mais conscientes da nova música portuguesa, cruzando o pop contemporâneo com um discurso político e identitário. O single reforça o universo conceptual e a abordagem artística da cantora e compositora enquanto espaço de reflexão, resistência e expressão. Liberdade antecede outros lançamentos de Maes previstos para este ano.

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3: Quase com 3 minutos depois das 6, viajamos novamente até ao trânsito. Na segunda circular, Benfica-Sacavém, trânsito compacto entre o eixo norte-sul e o radar. Acesso de Pinamanical e C19 está demorado. Na A5, Cascais-Lisboa, com trânsito lento, Caselas-Ponte 25 de Abril. E na Ponte 25 de Abril, Almada-Lisboa, trânsito lento na subida de Almada para as portagens Tabuleiro e no sentido oposto à fila desde Campolide. No IC19, Sintra-Lisboa, acidente em Queluz, há fila desde o Cacém e no sentido Lisboa-Sintra, há também fila entre Pinamanique e Queluz. Marginal Cascais-Lisboa, com demora de Passo de Arcos para Caxias. Túnel da Avenida João 21 está encerrado devido a trabalhos de reabilitação, com circulação apenas à superfície.

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1: Boa viagem, boa tarde e boa semana com a Sesimbra FM 103.9 online em radios.pt. Eu sou a Sofia Mendes e ainda estou por cá até às 8. E daqui a pouco vamos conferir todos os pormenores sobre a primeira grande festa de verão do bar São Simão Revival de Azeitão, com os melhores êxitos dos anos 80, 90 e 2000. São Simão Summer Party 2026 chega ao Sesimbra Natura Park já no próximo sábado, a partir das 11 da noite, para uma noite cheia de nostalgia, energia e muita dança ao som das músicas que marcaram gerações. 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Conferimos todos os pormenores hoje, já daqui a pouco, a partir das 7, numa conversa com Joaquim Galrito, proprietário do bar São Simão Revival e também do DJ Nunox.

0: Mas lá está, mais no inverno. Mais no inverno. Aquela casa,
1: Mas
0: infelizmente.
1: sempre foi assim? Sempre
0: Sim,
1: foi uma casa que funcionava melhor
0: sim,
1: no
0: sim, sim,
1: inverno, ou
0: sim,
1: outono,
0: sim.
1: inverno,
0: Outono e inverno,
1: primavera?
0: sim. Porque no verão é um espaço confinado, não tens para nada. Pronto, não te, e depois no verão à volta ali é festas populares por diversos sítios
1: Sim,
0: e cada
1: agora
0: vez há mais.
1: é
0: Antes
1: verdade.
0: numa terra havia só uma festa, agora já há duas e três.
1: E é difícil combater
0: É
1: isso, não é?
0: difícil e eu compreendo, eu juro, compreendo mesmo os meus clientes que não se querem enfiar pronto, numa casa que não tem esplanada, não tem nada. E por isso é que não é fácil no verão. E
1: E
0: por
1: como
0: isso
1: é?
0: é que vamos fazer esta festa.
1: E já lá vamos, é, porque
0: Já lá vamos.
1: vai ser a primeira
0: A
1: grande festa
0: primeira,
1: de verão, porque vai ser a primeira vez que o São Simão Revival sai fora de portas,
0: sai
1: não é?
0: fora de portas.
1: Sai de Azeitão e neste caso vem
0: Exato.
1: até Sesimbra. Mas a nível das instalações, do espaço em si,
0: Sim.
1: quando agarraste este projeto, vocês fizeram algumas alterações, obras, fizeram alguns melhoramentos também?
0: Fizemos em termos de pintura, mudamos, por exemplo, o balcão das bebidas, a garrafeira mudamos, fizemos várias modificações, não muito estruturalmente, foi mais em termos de pintura e
1: Decoração.
0: decoração, o balcão e publicidade, e sim, fizemos. Mas mantivemos o que estava do Let's Rock, porque o antigo São Simão, tenho fotografias, aquilo era, é um espaço que me deixa muita
1: Por
0: nostalgia.
1: acaso, o antigo São Simão, não me lembro
0: Era tudo em madeira, tudo em
1: se
0: madeira.
1: cheguei lá alguma
0: E
1: vez.
0: agora um espaço deste lombar, tudo em madeira, acho que presentemente era impossível.
1: Era impossível, pois.
0: E isso tem que agradecer ao Let's Rock que foi para lá e que mudou um bocado aquilo, a estrutura toda do bar. Para
1: Portanto,
0: lá.
1: atualmente temos um conceito de concertos,
0: Sim,
1: não é?
0: sim.
1: E DJs
0: E DJ,
1: também. Neste caso temos o Nuno que está lá sempre, não é?
0: sim. Sim.
1: Mas há outros também que depois vão passando por lá também. Como é que vocês fazem a programação normalmente?
0: A programação, portanto, há sexta e sábado. A sexta normalmente é DJ, o nosso residente no Nox. Às vezes convidamos um ao outro DJ para ir lá passar música. Ao sábado, e algumas sextas também temos bandas. Primeira, sexta e última do mês, às vezes temos. Antes da banda é DJ, abrimos às 10h30 até à meia-noite, meia-noite e um quarto. Banda até às 2h30, 2h40. Depois DJ até às
1: E se
0: 4h.
1: funciona os concertos começarem tão tarde?
0: Funciona. Os clientes já estão
1: Eu acho ótimo,
0: habituados.
1: porque um concerto começar à meia-noite para mim é maravilhoso, ou às
0: Sim,
1: 11h30.
0: funciona. Tem
1: Mas
0: funcionado bem.
1: normalmente nos outros locais os concertos começam sempre mais cedo, não é? Por volta
0: Não sei.
1: das 10,
0: Não,
1: acho eu.
0: deixa-me corrigir, até
1: Força.
0: porque na altura do Let's Rock, por exemplo, porque eu já lá trabalhava
1: Já
0: nessa
1: começavam
0: altura,
1: tarde, não era?
0: começava à uma.
1: Começavam à uma.
0: Começava à uma da manhã.
1: Pensava que
0: Sim.
1: era mais cedo.
0: Não, começava à
1: Sim.
0: uma.
1: À uma da
0: Mas
1: manhã.
0: também abrimos mais tarde. Abrimos às 11 e aqui abrimos às 10h30. Por isso é que essa meia hora de diferença acaba por se ajustar. Mas era um bocadinho por aí. Mas penso que os clientes estão a entender bem e
1: Certo, até
0: compreender bem
1: porque
0: a
1: já são alguns anos e acabam por estar habituados, não é? Portanto, já há ali
0: Porque,
1: uma rotina,
0: sim,
1: não é?
0: certo,
1: Portanto, os clientes
0: já.
1: já sabem
0: Já.
1: que naquele espaço, a partir da meia-noite, têm sempre um concerto, podem ali
0: Exatamente.
1: usufruir. E o estilo de música que vocês costumam levar, de bandas, é mais na onda do rock ou de vez em quando fogem um bocadinho para outros estilos musicais também?
0: Queres-me ajudar
1: Há
0: com
1: vários
0: isso?
1: estilos, há vários
0: Força.
1: estilos. Até porque eu posso falar em algumas bandas, no caso do Chakra, propriamente Sim.
0: dito, que é uma banda muito versátil, toca um bocadinho todos os géneros musicais. Depois os Ralex, por exemplo, esses sim, estão mais associados àquilo que é o pop music dos anos 80, mas acabamos por, de alguma forma, a escolha ser um bocadinho mais versátil em todas as áreas. Sim.
1: E essas são bandas que vocês já têm contacto já há muito tempo, não é? Que habitualmente vão lá, mas andam sempre à procura de projetos novos. Têm abertura para receber bandas, por exemplo, novas que se queiram apresentar ao vivo pela primeira vez, sem ser bandas de covers, por exemplo, projetos de originais.
0: Projetos de originais, por acaso, não tem sido uma grande aposta da nossa parte, neste caso, em nome da gerência.
1: Mas já pensaram nisso alguma vez? Ou é aquele tipo de banda que não atrai tanta gente, é isso?
0: Até porque eu sou um bocadinho suspeito, porque eu até sou baterista de uma banda
1: Tu
0: que
1: até
0: acaba
1: tens
0: por
1: uma
0: ser
1: banda,
0: assim
1: não
0: um
1: é?
0: bocadinho um misto entre covers
1: E
0: e originais,
1: originais.
0: e percebemos muito bem que às vezes não é fácil no mercado dos bares abrir essas
1: Porque
0: portas.
1: essa é uma crítica, e eu sei porque recebo aqui muitas, muitas bandas de
0: Certo.
1: originais, e eles têm sempre alguma dificuldade em encontrar espaços para se poderem apresentar ao vivo, exatamente por serem
0: Claro.
1: bandas.

0: de originais.
1: É sempre aquelas dores de crescimento.
0: Sim.
1: Eu também passei por isso e de facto é uma realidade. Mas aqui de alguma forma, sim, aposta-se mais em bandas covers.
0: Covers e
1: embora
0: tributos,
1: abrangendo
0: é?
1: Um bocadinho mais aquilo que é as várias áreas musicais, ou os vários géneros musicais, e é um bocadinho por aí. Embora tenha havido sempre uma estreia mensal.
0: Okay.
1: Isso acaba por também abrir aqui um bocadinho de portas a novas bandas que também lá têm ido.
2: Mensalmente temos quase sempre uma estreia.
0: Ok, portanto todos os meses há uma banda nova que nunca lá foi antes, é isso?
2: Sim. Nós falámos, o Nuno falou agora desta parte de covers, chakra e relax, mas temos, por exemplo, bandas de tributo, como os One Vision, tributo a Queen, que é uma banda já conceituada, e depois várias outras bandas de tributos que temos normalmente encaminhado para lá, mas originais, sinceramente, perdoem-me as bandas, é difícil, não é fácil, eu também compreendo a parte deles.
0: Mas já tiveram contactos por parte de bandas originais?
2: Já. A minha resposta tem sido essa.
0: Neste momento não estão virados para essa aposta.
2: Já mudámos também ali um bocado o conceito da música, por exemplo, o El Pavone, que é um músico conceituado de jazz.
1: Sim, a versão, entre o jazz e o rock and roll.
2: Pronto.
0: Okay. Portanto, o rock está sempre presente,
2: sim,
0: não é?
2: Está sempre presente. Sim,
0: ok.
2: Sim.
0: Por isso e porquê que o bar se chama São Simão Revival?
2: Lá está. Portanto, São Simão, vem do São Simão antigo. A empresa chama-se São Simão Remember. Ou seja, quando abri foi fazer um bocado o Remember.
0: Do São Simão.
2: Do São Simão, quando eu lá estive. Depois, já não sei, houve um amigo meu, vê lá o Revival, se calhar ficava melhor. E daí, Bar São Simão Revival, para reviver um pouco o que tivemos há 35 anos, quando eu trabalhei lá.
0: 35 anos.
2: É
0: o tempo que eu tenho de rádio. Curioso.
2: daí vem o nome.
0: Os anos passam muito, muito rápido. Não está arrependido de ter abraçado este projeto há 6 anos e meio?
2: Não.
0: Mesmo com as condicionantes da pandemia pelo meio?
2: Passámos muitas dificuldades. Passámos, sinceramente. Eu não gosto de estar... Mas foi verdade. Eu e todos.
0: Sim,
2: eu e todos.
0: Claro.
2: Não foi só eu. Mas pronto, para quem... Eu se calhar como muitos, ou muitos também que abriram, 4 meses antes, investir e ao fim de 4 meses fecha, foi complicado. Mas não porque... Lá está, eu tenho um feitio... Por ter servido lá no bar, antigamente. Pronto, sou muito dado e gosto muito de servir, dar um bom serviço aos clientes e eles sabem, nós estamos lá para eles. Não estou arrependido.
1: Mas há que tirar de lá as coisas positivas disto.
0: Claro.
1: Deixa-me só já agora...
0: Sim, força.
1: Porque... Na altura nós tivemos que nos ajustar um bocadinho àquilo que era
0: a realidade
1: do momento.
2: Ele tem razão, estava a esquecer, desculpa.
1: E nós tivemos que nos reinventar. E uma das partes foi os live streams. Nós com o bar fechado, porque obviamente o bar não podia abrir, porque era uma das condicionantes que havia por questões de saúde pública, a verdade é que nós fizemos live streams lá dentro.
0: Estiveste lá a passar música e a transmitir.
1: E o mais engraçado é que tivemos milhares de pessoas
0: pois,
1: a ver os
0: pessoal estava em casa, não tinha para onde
1: casa,
0: ir, não é?
1: Pessoal de outras áreas, de outras zonas do país, pessoal do Algarve, de Cascais,
2: exato.
1: Que depois alguns fizeram questão até inclusivamente de nos irem visitar e de nos irem conhecer pessoalmente. Eu acho que isso foi marcante.
2: Foi
1: bastante
0: marcante. Foi uma outra forma de publicitar o bar,
1: sim.
0: Através dos live streams.
1: Era a forma de nós fugirmos de casa também.
0: Também.
2: Estava-me a esquecer disto, inclusive, pronto. Pusemos telemóveis a filmar o balcão, o bar, lembras-te?
1: Sim, sim.
2: Em direto para o Facebook.
1: Fazíamos os live streams a partir do Facebook.
2: Fui falar com a GNR, olha, vamos fazer isto, ok, quantas pessoas é que lá estão, atenção, aproximação, pronto, aquela coisa. E fizemos, e tivemos uma boa aderência. Estava-me a esquecer disso, obrigado.
0: Correu bem.
2: Ele é o meu braço direito.
0: Já percebi que sim.
2: Já.
0: A nível de clientes e de público, temos pessoas que vos visitam de vários locais do país,
2: sim,
0: também?
2: Sim, temos. Temos pessoal de Cascais, de Sintra, de Setúbal muito.
0: Claro. Ali da zona de Azeitão também.
2: Da zona de Azeitão,
0: aqui de Sesimbra,
2: sim,
0: também,
2: Sesimbra
0: com certeza,
2: também muito,
0: é?
2: Sim, senhor, sim. E agradeço a todos eles. E eles sabem, e acho que são sempre bem servidos, bem recebidos.
0: O ambiente é bom, as pessoas
2: gostam. O ambiente é
0: muito
2: bom. Fizemos um bom ambiente, muito sinceramente. Eu estou mesmo muito feliz.
0: Uhum.
2: E pronto, a faixa etária é um bocado 30 e tal.
0: Mais para cima, não é?
2: Mais para cima.
0: Mais para a nossa.
2: Mais para a nossa.
1: Exatamente.
2: Não, mas temos de vários pontos. E
0: como é que é a vizinhança? A vizinhança não vos chateia muito?
2: Não.
0: Nunca tiveram assim grandes problemas de barulho? Não.
2: Temos
0: confusão.
2: As licenças todas em dia, temos claro. Tudo. Não, felizmente não.
1: Até porque está bem isolado e então acaba por também...
0: Portanto, não há chatices com a vizinhança?
2: Não. Eu assisti eles a isolarem as paredes, que é tijolo burro, né? Está muito bem isolado. Não temos. Não.
0: E a vizinhança também vai lá visitar-vos?
2: Sim.
0: Também são clientes habituais?
2: São clientes. Aliás, aquilo é quase uma família, muito sinceramente. 80%, se calhar, ou 70%, 80% é clientes.
1: É um bar muito familiar.
2: É muito familiar.
0: Boa. Isto trabalhar na noite é cansativo.
2: É cansativo. É? Eu já tenho 62 anos, mas pronto.
0: E tu o que é que te motiva a continuar? É mesmo gostares disto? E gostaste de servir
2: é gostar
0: pessoas.
2: E lá está, ter passado a reforma e não ficar parado, é pois. Mesmo assim. E pronto, aquilo não é um entretém que dá muita dor de cabeça.
0: Também,
2: não tenha dúvidas, Sofia. Não tenha dúvidas. Mas pronto, é porque gosto mesmo. E fiz muitos amigos, muitas amizades. E é isso que para mim tem sido o melhor.
0: A tu e atualmente o que é que tu fazes lá? Continuas atrás do balcão de vez em quando?
2: Não, eu sou o caixa.
0: O homem que recebe o dinheiro. É o homem que... Muito
2: quis
0: bem.
2: Quis pôr a minha esposa lá na caixa, mas ela não quis.
0: Não quis.
2: Minha esposa está na copa, eu estou na caixa. Estou na caixa e depois faço um bocado pronto, de relações públicas.
0: Sim, andas ali.
2: Pronto, e ajudar também nas mesas. Depois, quando chega a altura de ir para a caixa, vou para a caixa.
0: E atualmente é uma equipa de quantas pessoas é que trabalham lá?
1: Somos aqui a 6, não é?
2: 2, 4, 6, com seguranças 8.
0: 8 pessoas. Já é uma família grandinha, não é?
2: Já, e é um bom staff.
0: É um bom staff, sim senhor. Então e tu, Nuno, conta-nos lá como é que é esta vida de DJ. Já lá vão 30 anos. Entretanto, também já foste músico ou ainda és músico.
1: Sim.
0: Portanto, a ligação à música começou por aí, não é?
1: Começou já antes porque o meu pai também já era músico.
0: Ok.
1: E quer queremos, quer não, a música foi uma coisa que sempre existiu lá em casa. E nasci, cresci sempre a ouvir música, e daí, a partir dos 10 anos de idade comecei a ter formação musical e comecei a tocar numa banda filarmónica.
0: Mas foste tu que quiseste ter essa formação musical?
1: Também
0: ou
1: fui
0: um bocadinho puxado
1: pelo pai, okay. Também fui um bocado puxado, mas na verdade é que pronto, acabou por engrenar e é uma coisa que eu adoro e não consigo viver sem isto. É uma coisa que eu preciso mesmo, é como, na verdade, precisasse de oxigênio para respirar e aqui preciso da música para viver. É um
0: ok, portanto, foste para uma filarmónica.
1: Certo, e Salvaterra de Magos.
0: Salvaterra de Magos, de Magos. E foste aprender o quê?
1: Na altura comecei a tocar clarinete.
0: Clarinete, que
1: é verdade.
0: Ainda sabes tocar clarinete?
1: Eu acho que já não. E depois, aos 15 anos, de uma forma até com autodidatismo, comecei a tocar bateria.
0: E porquê a bateria?
1: Epá, porque era aquele instrumento que... Tu não sabes explicar, é uma questão que vem de dentro. E até pedi para a guitarra ou pedi para baixo ou uma coisa qualquer, mas não, foi a bateria e hoje, pronto, ainda hoje toco.
0: Ainda tocas, sim.
1: Ainda toco e acaba por ser uma mais-valia até, a nível de conhecimento musical e que me ajudou também de alguma forma na vertente enquanto DJ.
0: Ok, mas antes de entrarmos aqui na vertente de DJ, tu tens uma banda ou tiveste uma banda?
1: Tenho uma banda.
0: Fizeram agora um encontro,
1: fizemos,
0: não foi?
1: 30 anos depois. Estivemos ausentes, até por questões profissionais e questões pessoais.
0: Que banda é essa?
1: Era uma banda de originais e covers. Inclusivamente, posso dizer, foi uma banda formada em 95.
0: Uhum.
1: Em 97 ganhámos um festival de música em Évora, e que de alguma forma gravámos, até entrámos em estúdio duas vezes. Gravámos, não diria álbuns, mas sim, foi duas experiências em estúdio. A segunda vez, inclusivamente, estivemos ali com umas vias abertas, digamos, para sermos lançados para o mercado nacional através do Tosé Brito. Mas depois, entretanto, as coisas acabaram por não ir por esse caminho. E entrámos ali numa idade também que não facilitava muito, porque havia elementos da banda que, de alguma forma, estavam a entrar na fase de faculdade e optaram por outro caminho.
0: Portanto,
1: profissional. Acabámos por nos afastar.
0: Como é que se chama a banda?
1: Há de Surgir.
0: Há de Surgir.
1: Ainda há de surgir um dia, ainda... mas eu espero que surja.
0: Surgiu agora.
2: E por incrível que pareça, ainda não apresentaram o projeto no São Simão.
0: Pois era isso mas que pronto. Eu ia perguntar.
1: Porque isso vai ser especial.
0: Tem que haver aí uma oportunidade de usar especial. De surgir se apresentarem no São Simão. Especial.
1: Não, porque... Porquê? Porque nós pedimos ao São Simão, uma das coisas que é necessária em termos de repertório, temos pelo menos 2 horas.
0: Okay.
1: E nós, como tivemos ausentes durante estes anos, voltámos a ensaiar e foi uma questão muito árdua até, porque eu tinha que fazer todos os sábados entre o Seixal, que é onde eu vivo, até Salvaterra, e vinha a correr depois para ir trabalhar para o São Simão. Ou seja, isto foi um processo muito duro e que, de alguma forma, também me consumiu muito tempo e energia. E, na verdade, aquilo que nós, que era pedido através da Comissão de Festas em Salvaterra para nós fazermos a abertura das festas...
0: Mas foram eles que vos convidaram?
1: Foi o convite, sim.
0: Mas
1: sim.
0: Vocês já tinham conversado entre todos? Já havia
1: Uma certa vontade de voltarmos, de okay. regressarmos. E ainda bem, embora que surgiu esse convite, uhum. e foi o que deu o clique final para, de alguma forma, voltarmos a tocar.
0: Como é que correu esse momento?
1: Correu muito bem. Foi muito giro. Foi muito giro. Foi muito giro mesmo.
0: É uma banda de quê? De rock? De pop?
1: Não, é mais
0: Qual é o estilo?
1: Pop. É pop? Mais pop.
0: Ok. Em português?
1: Português. Acabámos, por exemplo, uma das músicas que nós acabámos o concerto e foi o 125 Azul do Estrovante.
0: Uhum.
1: Por isso a nossa é muito à base de Zeca Afonso, Sérgio Godinho, mais por esses nomes.
0: Então e agora esta nova apresentação ao vivo, deu-vos aqui o bichinho para continuar?
1: Deu. Eu é que tenho estado com tanto trabalho, a verdade seja dita, porque há a questão do São Simão, mas eu também faço alguns eventos privados.
0: Claro.
1: E em termos de agenda estou completamente sobrecarregado, a verdade seja dita. E acaba por me limitar o tempo em termos de ensaios, porque é necessário, o ensaio é uma coisa necessária.
0: Claro. Então e o mundo do DJ, como é que o descobriste?
1: Foi giro, aos 12 anos, através de um amigo meu, que não sei se ele está a ouvir,
0: se não ouvir, vai ouvir,
1: nem que seja em podcast. Mas, porque ele comprou uma mesa de mistura e comprou um prato, e tinha outro prato que era de uma aparelhagem que ele tinha. E nós íamos lá para a casa dele, passámos música. Quer dizer, não era nada elaborado, era o que havia, cozido paredes na altura, estamos aqui a falar do ano de 88, até que foi um ano bastante rico também a nível Sim. musical, com os tais de paredes e tal, e mete uma música. Às vezes nem era nada enquadrado, nem a nível dos BPMs, que é...
0: Nem faziam as misturas.
1: Nem faziam as misturas.
0: Acabava uma, começava a outra.
1: Era mais ou menos assim. Mas foi o início, e foi as tais festas de garagem, e foi o que deu o clique para essa questão. Obviamente, depois a nível profissional já surgiu mais tarde, mas também já estava preparado de outra forma.
0: Então como é que surgiu a nível profissional?
1: Ora, foi uma vez, entrei num bar em Salvaterra e disseram que fica já a trabalhar hoje.
0: Sim, porque sem mais nem menos.
1: Sem mais nem menos, porque eu de vez em quando já lá passava música, uhum. não a título profissional, mas naquele dia, assim que entrei, o dono do bar, ou o gerente do bar, chegou para mim, a partir de hoje ficas aqui a trabalhar e dou-te 5 contos por noite. Vou lá 5 contos por noite.
0: 5 contos na altura.
1: Aquilo já naquela altura já dava para o tabaco.
0: É verdade.
1: E de facto. E pronto, e foi sempre a partir daí e nunca parei.
0: Como é que tem sido este mundo de 30 anos como DJ? Porque as coisas depois também mudaram muito.
1: Mudaram,
0: não é?
1: Muito a nível de tecnologia. E que de alguma forma veio facilitar, porque ainda sou do tempo do vinil.
0: Sim.
1: Depois mais tarde a questão
0: não
1: do.
0: Tens saudades dos tempos
1: tenho,
0: do vinil?
1: Tenho.
0: Até gostava, eu aqui na rádio.
1: Gostava de voltar um dia. Gostava muito de voltar um dia a fazer uma noite só de vinil.
0: Até porque o vinil agora está a regressar novamente,
1: sim,
0: não é?
1: Está aí, porque tem qualidade. Tem qualidade.
0: Mas é mais fácil trabalhar agora, não é?
1: Sim, porque hoje em dia há as plataformas digitais que nos ajudam, mesmo que alguém venha nos pedir uma música de última hora, que nós não tenhamos essa música em termos de playlist ou em termos daquilo que é o nosso portfólio, é fácil de ir buscar e ser reproduzida.
0: Uhum.
1: E de uma forma legal até.
0: Exatamente. Então, mas... Tu depois foste aperfeiçoando também a tua técnica, porque cada DJ tem a sua identidade também, não é?
1: Comecei a aperfeiçoar a técnica e comecei a trabalhar também numa área que eu comecei a perceber que não havia muita gente a trabalhar nessa área, que era na área do vídeo.
0: Sim, certo? Tu és vídeo DJ.
1: Exatamente, ou seja, aqui é uma mais-valia que os clientes que vão ao São Simão, também além de ouvirem a música, veem o videoclipe.
0: Exatamente. Isso é fácil de fazer?
1: Não, demora muito tempo, tem que haver muita edição. Trabalha-se muito na parte de edição musical e na parte de edição de vídeo.
0: Uhum.
1: E é muito difícil ir buscar músicas de anos 80 com videoclipe, depois com qualidade.
0: Pois.
1: E isso tem que ser tudo ele trabalhado, não é? Que é a qualidade de imagem versus também a qualidade do áudio.
0: Portanto, há muito trabalho de casa, não é?
1: Há muito trabalho de casa, sim.
0: Okay.
1: Mas eu gosto daquilo que faço. Gosto muito mesmo.
0: Olha, e como DJ, tu já andaste pelo país todo, de norte a sul?
1: Sim, sim,
0: depois
1: sim.
0: Começaste a ser contratado?
1: Sim, sim. Já
0: depois também... desse bar onde estiveste e ganhavas 5 contos por noite, como é que as coisas depois foram?
1: Depois houve uma altura da minha vida que vim viver para a Almada e para o Seixal, e pronto, e a partir daí comecei a ser bastante conhecido ali naquela zona. E muita gente começou a contratar e ficar como residente nos bares onde trabalhei, até mesmo no Seixal, uhum. Almada.
0: E nessa altura passavas todo o tipo de música? Ou há assim aquele mais específico que tu gostes mais de
1: eu
0: passar?
1: Eu gosto muito de jogar pela versatilidade. Já deu para perceber isso. Porque muitas vezes ficar só preso a um género musical, uhum, parece que não abre portas, digamos, para outros tipos ou para outros géneros musicais. Mas sim, gosto muito do pop music dos anos 80, de rock, gosto muito do techno dos anos 90, e depois mais tarde, obviamente, surgiu outros géneros musicais, como o house music. Eu trabalho bem também em house music.
0: Porque depois tu também tiveste de adaptar, aos estilos musicais e aos artistas que iam surgindo,
1: certo,
0: com o tempo,
1: certo,
0: não é?
1: Para ser sincero, só não consigo adaptar ao funk brasileiro. Mas isso,
0: mas isso também não vai passar,
1: também não vai
0: no
1: passar,
0: sábado, no Sesimbra Natura Park, porque não é anos 80, 90 e 2000. Portanto, mas esse não consegues mesmo. Funk brasileiro, não, contigo não passa.
1: Nos casamentos vêm-me pedir e eu, ok, tem que ser, porque tem que ser, porque estou a ser pago por isso e sou profissional, e como profissional também tenho que,
0: claro,
1: que abrir esses horizontes, mas na verdade não é o género musical que me atrai.
0: Como é que é ser DJ atualmente? Comparando com os tempos antigos.
1: Eu tenho muitas saudades dos tempos antigos, porque éramos mais valorizados do que,
0: sim,
1: hoje. Porque antigamente nós, quer queiramos, quer não, éramos a estrela da noite. E porque muita gente íamos às discotecas para ver o DJ.
0: Exatamente, sim.
1: Ou por ter técnica, ou porque pelo género musical que passava. E é isso que até muitas vezes marcava a diferença entre uma discoteca e a outra.
0: Sim,
1: não é?
0: Até porque na altura, eu não sei como é que é, agora também não há muitas discotecas, não é?
1: Certo.
0: Antigamente havia muitas.
1: Sim.
0: Tinha que haver aquela interação entre o DJ e o público.
1: Certo.
0: E as pessoas que estavam lá a dançar.
1: Hoje ainda é mais exigente nesse aspecto.
0: É?
1: As pessoas gostam muito da figura, do bate palmas e do abre as mãos e faça um barulho. As pessoas gostam muito disso. Eu sou-te sincero, é o meu registro, é um registro mais calmo, diria eu, porque gosto mais que seja a música a brilhar e que as pessoas brilhem com a música.
0: Portanto, não és aquele DJ eufórico que está ali com os braços
1: no
0: ar.
1: Não sou, não sou.
0: E a falar, entre aspas, com o público.
1: Sim,
0: não
1: sou. Gosto mais, se calhar, de fazer um fader e as pessoas cantarem o refrão dessa música do que propriamente...
0: Eu vou dizer que eu detesto que façam isso.
1: Pois, eu também às vezes evito também fazer isso.
0: Como
1: porque
0: cliente,
1: eu sei que tu não gostas assim.
0: Eu, como cliente, a sério. Meu querido Aníbal.
1: É verdade.
0: Se estivesse a ouvir, fica já a saber que eu nunca te disse isso. Não gosto nada quando os DJs baixam a música. Ah, pá, a sério, não gosto.
2: Não.
1: Por acaso até nem faço muito isso.
2: Não.
1: Mas sou mais de fazer isso do que pôr as mãos no ar. É mais por aí que eu
0: queria. Mas o pessoal gosta, eu sei, eu percebo, porque
1: sim,
0: eu vejo,
1: sim,
0: né,
1: sim,
0: e sinto, mas por acaso eu pessoalmente não gosto. Sim.
1: Mas, eu gosto que as pessoas cantem a música.
0: Sim.
1: Gosto muito que as pessoas cantem a música.
0: Então, e atualmente, qual é a tua identidade musical como DJ?
1: Continuo muito à base dos anos 80,
0: sim,
1: do rock. Sim.
0: E também produzes, não é? Porque eu vi qualquer coisa. Porque não estás só a passar a música dos outros. Conta lá, essa tua veia de produtor...
1: Foi uma veia que...
0: Mas já existe há muito tempo?
1: Já existia algumas ideias, sim.
0: Mas nunca tinhas aprofundado?
1: Não,
0: muito.
1: Nunca tinha aprofundado. E hoje em dia as tecnologias também, obviamente, também ajudam... nesse aspecto, e eu quis explorar um bocadinho.
0: Eu, por acaso, não ouvi. Eu vi que tu tinhas lá qualquer coisa nas tuas redes sociais, mas sou sincero, não tive tempo de ir
1: tenho
0: ouvir.
1: Tenho coisas até no Spotify.
0: Sim, não ouvi.
1: Sim, Spotify, nas plataformas de venda, da venda musical, digamos assim.
0: Uhum. E o que é isso? Essa tua produção, os teus temas...
1: É mais por uma questão até da house music.
0: Uhum.
1: Porque um DJ de... em que hoje em dia trabalhamos com muita tecnologia, e essa tecnologia é uma tecnologia informática, o DJ ficaria mal trabalhar numa produção naquilo que seria uma música de rock. Então, como é que toca guitarra, como toca baixo, como é que toca teclado, como é que toca bateria, quer dizer, é um bocado difícil de explicar. E então, obviamente, quis ir mais pela parte tecnológica. E foi por aí. Está a ter algum sucesso, como é óbvio.
0: Tá. As pessoas gostam?
1: Sim. Até porque nós...
0: Mas tu costumas passar as tuas próprias músicas também nos teus sets?
1: No São Simão não até muito. Por causa, muitas vezes, Muitas vezes a própria gerência aperta um bocadinho comigo nesse aspecto. Pois...
0: Olha, eu aqui está a fazer uma cara.
2: Para passares a música.
1: Yeah. E porque até depois há um moíno que eu fiz para o Summer Party, que por causa, curiosamente, eu as primeiras vezes comecei a passar, até achava que as pessoas não estavam a gostar. O que é certo é que as pessoas hoje gostam. E fui eu que fiz essa música, até mais a título do hino festivaleiro, digamos assim.
0: Okay.
1: E que está a ter bastante, está muita gente a gostar. E então aí é que o Kim vem-me partir mesmo a cabeça. Tens que passar a música.
0: Então vamos ouvir essa música no sábado?
1: Sim.
0: Ensino?
1: Sim. Acho que sim. Que seria
2: agora, giro. Contaste as tuas músicas, nunca te proibi.
1: Não estou a dizer que proibiste, mas pelo contrário. Tu é que apertas comigo
2: pois,
1: para eu passar.
2: Passa.
1: Foi ao contrário.
2: Não, este hino, vá lá. Hino, é o hino da festa. Está muito giro.
0: Então queremos ouvir isso no sábado.
2: Sim. Vamos ouvir, sim, senhor.
0: Esse hino, sábado sim. à noite.
1: Chama-se 11 de Julho e está no meu Spotify.
0: Ok, então é só procurar o Spotify do DJ Nunox. E de onde é que vem este teu nome artístico?
1: Porque Nuno.
0: Pronto, Nuno.
1: Nuno já é o nome base.
0: O X vem de onde?
1: O X veio de acrescentar o nome mais... o Ox abre mais, digamos, a vogal... Torna-se mais, acho que mais marcante, digamos assim, em termos de nome. Mas mesmo assim há pessoas que dizem mal.
0: Pois.
1: Mas pronto.
0: Nuno X,
1: não é? Nuno X, Nuno X, por exemplo. Já ouvi tanta coisa, mas é Nuno X, pronto.
0: É Nuno X.
1: Exato.
0: Como é que tu chegaste ao São Simão? Já lá estás há quanto tempo?
1: Com outras gerências já lá estou há 9 anos.
0: Há 9 anos. Certo. Como é que chegaste ali?
1: Tive conhecimento da abertura, o espaço tinha estado fechado 2 anos.
0: Uhum.
1: Também... Já noutro, acho que 2000.
0: Portanto, casa, tu entraste quando era Let's Rock?
1: Eu entrei como Let's Rock, já uma segunda fase do Let's Rock.
0: Ok. Ou seja, já teve várias fases.
1: Já teve várias fases. Uhum. Eu posso de alguma forma contextualizar. O que aconteceu foi que houve um gerente que abriu o bar como Let's Rock. E esse bar esteve aberto durante 2 anos. E depois fechou e esteve fechado durante 2 anos. E depois veio uma gerência interessada na abertura do espaço.
0: E reabriu.
1: Reabriu, começou-se a chamar São Simão Rocks.
0: Okay.
1: E foi a partir desse momento que eu comecei lá a trabalhar.
0: São Simão é por causa da zona, não é?
1: Certo.
0: Onde está?
2: É a freguesia São Simão.
1: É. Depois, essa gerência até esteve lá pouco tempo, estamos a falar aqui de meia dúzia de meses, e depois fechou, teve fechado 3 semanas, e veio uma nova gerência, então com uma segunda parte de Let's Rock,
0: uhum.
1: digamos assim.
0: Okay.
1: E pronto. E o staff que na altura que já lá estava a trabalhar, continuou. Entretanto, volta a fechar, e foi aí que teve 6 meses fechado e veio o Ki abrir novamente o bar.
0: Ok. E tu chegaste, tu entraste há 9 anos.
1: Há 9 anos.
0: Apanhaste esses abre e fecha?
1: Sim, apanhei.
0: Abre e fecha sempre?
1: Sim.
0: E como é que tem sido esta vivência dentro deste espaço?
1: É assim, tem sido obviamente altamente positiva, porque os clientes já me conhecem, eu também já conheço os clientes, já sei qual é o gosto musical que eles têm, e cada um deles, até inclusivamente. Já sei que se passar aquela música vai tocar naquela pessoa.
0: Porque isso é algo que depois se aprende com o tempo, não é?
1: Certo, certo.
0: Também
1: é fazer a gestão da pista.
0: É identificar isso,
1: sim,
0: não é?
1: É fazer a gestão da pista.
0: Que isso é difícil, fazer a gestão da pista?
1: Não, basta estar atento. Aquilo que no fundo nós conseguimos sentir quando é que as pessoas estão felizes, estão a se sentir confortáveis com a música que nós estamos a passar. E também conseguimos sentir o contrário, quando as pessoas não... Quando a pista estiver vazia é porque ninguém está a gostar. É um sinal.
0: Isso é verdade.
1: E depois há que mudar. Há aquelas músicas que servem perfeitamente para, de alguma forma, provocar esse choque, que é o que vai chamar novamente as pessoas à pista.
0: Ok.
1: Isso então... é a experiência também a falar aqui um bocadinho mais alto, mas é um pouco por aí.
0: E os clientes habitualmente são muito chatos com os DJs?
1: Às vezes são. Mas nós já estamos habituados.
0: Porque eu sei habituados. Que vocês não gostam que uma pessoa chegue ao pé e que diga: ah, passa lá aquela música, ah, passa não sei quantas. Eu sei que é.
1: Eu vou-te ser sincero, eu não tenho muito esse problema, a verdade seja dita.
0: Mas há profissionais que não gostam.
1: Sim, há profissionais mesmo músicas. Que se recusam. Eu não sou muito de recusar, sou muito de primeiro ouvir qual é a música que a pessoa quer e que está a pedir, para ver se realmente se enquadra claro. Naquilo. Que é o ambiente que eu quero proporcionar.
0: Porque às vezes as pessoas não têm noção daquilo que estão a pedir, não tem nada pedir, a ver com, por exemplo, se pedirem funk brasileiro, quando estás a passar sim, um rock.
1: Já vieram pedir.
0: Não é?
1: Sim, já pois vieram acredito. Pedir. E pronto, e é um, inclusive até um género musical que está proibido, quer queremos, quer não. Não é por nada. é porque não se enquadra naquilo que é a faixa etária dos nossos clientes.
0: Claro, exatamente.
1: E nós temos que, de alguma forma, ter essa capacidade de leitura, porque são os clientes que são soberanos, porque são eles que nos ajudam a pagar os ordenados, não é?
0: Uhum.
1: Eu não sou patrão, mas, pronto, não, mas é pago mesmo... o meu ordenado.
2: Estamos lá para o servir. Aí então, fazemos o melhor possível.
0: É verdade.
2: Ele tem essas dificuldades, mas ele até ouve os clientes. Só que ele tem que perceber, tem que se enquadrar primeiro na música que está a passar. E depois, se não pode passar, não passa.
0: Claro, e as pessoas também têm que perceber no sítio onde estão e o ambiente em que estão naquele momento, não é?
2: Exato.
0: Mas há menos respeito pelo DJ agora do que havia há 20 anos?
1: Até porque a própria tecnologia também veio fazer isso. Vai criar esse efeito, porque as pessoas hoje em dia, imagina, que vêm fazer um pedido de uma música que eu posso não ter.
0: Antigamente não era possível ir buscá-la, não é?
1: Exatamente, antigamente era mesmo impossível.
0: Sim.
1: Hoje em dia só precisa até já trazer o telemóvel com um cabo. Mas liga aí. Pronto, por exemplo.
0: É até facilita o trabalho.
2: Pois, a tecnologia é diferente, sem dúvida.
1: Isso veio de alguma forma até dificultar um bocadinho mais o nosso trabalho. Uhum. Mas é o que é, e nós temos que saber aceitar e temos que saber lidar com isso. E também temos que saber nos ajustar a isso mesmo.
0: Ok. Portanto, tu és o DJ residente do São Simão Revival. Estás lá todas as sextas e sábados?
1: Certo, certo.
0: Ok.
1: E depois, obviamente, que há outros DJs que também que já lá foram, que é o caso do Aníbal Ferreira e do Paulo Vieira.
0: Ah, meu querido Aníbal, um beijinho para ti. O Paulo eu não conheço, um beijinho para ele também.
1: Mas vais gostar também.
2: É,
1: até porque tem uma longa história também na área musical, porque foi DJ residente de uma...
0: São todos aqui dinossauros.
1: Sim, somos.
0: Aqui no DJing.
1: Mas ainda não vamos para lá de...
0: Não,
2: isso.
1: Andarilho, nem nada disso. Estamos prontos ainda para as curvas. Até mesmo o Paulo Vieira, que já tem 60 e poucos anos, já ainda está pronto para as curvas.
2: O que é que isso tem a ver, os 60 e poucos anos?
0: Pois, o Kim também tem.
1: O Kim está-se a acusar.
0: Ele já disse.
1: Está-se a acusar.
2: Porque ele foi
1: residente numa da Ceteria Lido, que foi uma das discotecas mais badaladas no início dos anos 80,
2: na
1: área da Grande Lisboa.
0: Uhum.
1: E é uma pessoa excepcional, é um DJ brutal mesmo. E que quem estiver no dia 11 de julho não se vai arrepender.
0: Isto, nós vamos ter aqui estilos diferentes DJs.
1: Vamos.
0: Porque tu tens o teu, o Aníbal tem o dele e o Paulo há de ter o dele também, não é?
1: O Aníbal aqui na zona de Sesimbra dispensa qualquer tipo de apresentação.
0: Dispensa apresentações, claro.
1: É porque sabes que nós também trabalhamos juntos noutras organizações, no caso, passo a citar...
0: Da
1: Belle Époque.
0: Claro, então.
1: E era uma pessoa que eu queria muito convidar para a festa e aceitou o convite. Até pela pessoa que ele é e por aquilo que representa para mim e por isso mesmo, por ser uma pessoa que eu sei que confio piamente no trabalho dele e por dar todas essas garantias eu faria questão dele estar presente comigo. Ele aceitou, ainda bem que aceitou, e acho que vem acrescentar valor àquilo que é a festa. Vai estar se calhar mais na altura, mais no género musical do rock
0: que é aquilo que ele,
1: é aquilo
0: gosta,
1: que ele gosta muito. Nós tivemos uma reunião e aquilo que eu tentei logo era tentar pôr as pessoas de forma confortável a passar aquilo que elas querem passar.
0: Uhum. Portanto, vamos ter várias camadas musicais ao longo da noite
1: com os
0: DJs,
1: sim.
0: Ok, sim. Mas vocês vão trocando?
1: Vamos trocando,
0: ou vai haver uma ordem? Começa um e acaba outro?
1: Não. Vamos trocando sets, até para não, de alguma forma, castigar muito sobre um género musical e as pessoas estarem já saturadas, para não criar essa saturação nas pessoas... Num género musical a tocar bastante tempo, vamos rodar sets de 35, 40 minutos sensivelmente.
0: Entre cada um. Então já vamos perceber como é que vai ser a logística da festa no próximo sábado. Kim, que ideia foi esta então de levar o São Simão Revival fora de portas? Foste tu que tiveste essa ideia? Foi em conversa com a equipa? Como é que foi?
2: Sinceramente, isto foi um pouco. Este ano não consegui ir lá. Fui o ano passado ao warm-up da Belle Époque.
0: Uhum.
2: Já vou agradecer. Que eles têm sido
0: os agradecimentos fazemos depois
2: inestimáveis.
0: Sim.
2: Eu gostei muito do espaço.
0: Mas já conhecias o Natura Park?
2: Não conhecia. Foi a primeira vez que eu fui lá. O Nuno já lá tinha ido.
0: Uhum.
2: Depois foi em conversas. E porque o verão ali, como eu já expliquei há pouco...
0: É mais fraquinho.
2: É muito complicado
0: mas
2: mesmo.
0: Mas já havia esta vontade de há uns anos antes de fazer uma festa de verão fora do bar?
2: Já surgiu, posso dizer, pronto, uma festa num barco...
0: Okay.
2: Sei lá, aproveitar fora dali, porque ali no verão, ali não, sinceramente, não, Portanto, havia, já havia esta vontade, esta ideia. Ok, tivemos aqueles anos de pandemia. Depois foi isto, foi-se formando, e até calhou este dia que fomos lá. Foi o ano passado, 6 de junho, salvo erro, no Natura Park. E eu gostei do espaço. E depois foi isto em conversas.
0: Pensaste logo assim, isto é o sítio ideal.
2: Sério, adorei mesmo. E acho isso? Que quem não conhece, aparece-me, porque o espaço é brutal. É maravilhoso. E foi isto que me levou a... Pronto.
0: Então, assim...
2: Eu já, desta semana, já comecei hoje. E já... Não é nervos, é porque isto é muita logística.
0: Claro.
2: É muita logística, mas garanto às pessoas que vai... Vão ter uma noite espetacular.
0: Então, quando decidiram, ok, vai ser no Natura Park que vamos fazer a nossa festa de verão, já sabiam o que é que queriam, o que é que pretendiam? Isto depois foi delineado. Há quanto tempo é que vocês andam a preparar isto?
2: Ah, já desde março para aí. Desde os DJs que vão lá, isso confia um bocado no Nuno.
0: Deixaste isso ao critério
2: esta do reunião Nuno. Que eles tiveram, vamos reunir, tem nada a ver com isso, confio em ti, confio
0: portanto,
2: em vocês.
0: O Nuno escolheu os DJs, não é?
2: Sim, pronto. E são daqui que eles já tiveram lá a passar música no bar. Depois, pronto, é arranjar staff, é arranjar equipa de segurança, pronto, estas coisas todas foi-se formando.
0: E tem sido difícil ou nem por isso? Tratar de toda a logística...
2: Não diria difícil, mas eu não consigo ter uma equipe, por exemplo, a ajudar-me, sou eu e a minha esposa, praticamente, e o Nuno ajuda-me. Pronto, não tem sido difícil, tem sido trabalhoso, sim senhor, mas vamos conseguir.
0: Então vamos ter toda a família do São Simão Revival lá,
2: vamos.
0: E entretanto tiveram que arranjar mais pessoas,
2: mais pessoas, sim.
0: Para se juntarem a
2: vós. Há alguns deles que já lá trabalharam
0: e que
2: fazem tipo backup, backup do staff que lá está.
0: Ok. Sim,
2: tenho muito gosto.
0: Como é que está a ser trabalhar esta organização, Nuno?
1: É desafiante, porque
2: muito.
1: Tanto o Kim como eu também nunca tínhamos trabalhado numa organização com esta logística tão grande. Acaba por ser desafiante. E...
0: Houve total abertura por parte do Sesimbra Natura Park para vocês fazerem lá a festa também?
2: Sim, não vou agradecer já, mas houve sim, senhor.
0: Ok.
2: Houve sim, senhor. E já agradeço.
0: Já agradeço,
2: sim senhor. Sim. Houve, sim senhor.
0: Mas a nível da logística, perceber o que é que era preciso,
2: tem sido espetacular.
0: O staff, a segurança.
1: Eu acabei por ficar mais responsável pela área musical.
0: Pela área musical.
1: Certo.
0: Ok.
1: Tirando aqui um bocadinho mais a questão desse peso, diria, desse trabalho, mais ao Kim, porque o Kim, depois de facto, tem sido a pessoa que tem se responsabilizado por todas as outras áreas. A nível da segurança, a nível dos bares, aquilo que tem sido necessário no resto de toda a logística.
2: De autorizações, licenças, tudo e mais uma coisa. Sim,
0: ok,
2: sim.
0: Então, voltando aqui à música, Nuno, temos os três DJs, tu, o Aníbal e o Paulo, mas vamos ter um concerto.
1: Sim, com o Carlos Calado.
0: Um warm-up com o Carlos Calado.
1: Exatamente.
0: Porque é o Carlos Calado.
1: Porque é uma pessoa é uma pessoa que é amigo da casa. Também esteve presente nessa tal altura difícil da pandemia.
0: Okay.
1: E criou-se aqui uma amizade. Aliás, porque eu conheço o Carlos Calado já há muitos anos, até antes do São Simão. De eu trabalhar no São Simão, já conhecia o Carlos Calado.
0: Ele também já atuou várias vezes aqui em Sesimbra, nomeadamente o Motoclube Sesimbra, sei que já lá fez vários concertos também.
1: Sim, sim, sim. E escolhemos o Carlos Calado por ser a pessoa que se adaptava melhor ali à questão do warm-up.
0: Ok.
1: Pronto, é um bocadinho por aí.
0: Portanto, a nível musical, vamos ter um warm-up com o Carlos Calado, não é? A partir das 11, não é?
1: Exato.
0: E depois a pista abre...
1: À meia-noite.
0: À meia-noite.
1: Sim.
0: E abre com quem?
1: Vai abrir comigo.
0: Vai abrir contigo, pronto. E depois vocês vão trocando, não é?
1: Vamos trocando, sim.
0: Ok. E já tens os teus sets preparados?
1: Já sei o que é que
0: sábado à noite?
1: Já sei. E vai abrir com uma música icónica, porque eu sei que é uma música que toda a gente gosta. E eu quero muito o sucesso desta festa, e sei que é uma música que me vai garantir esse sucesso. Vai abrir com o feeling da Irene Cara.
0: Ok. Bela abertura.
2: Já revelaste?
0: Já. Já. Bela abertura. O feeling de Irene Cara.
1: Exatamente.
0: Acho muito bem. Pronto, então, vamos ter o Carlos Calado a abrir às 11 da noite, depois a pista abre à meia-noite com o DJ Nunox e depois segue pela noite dentro com Aníbal Ferreira e também Paulo Vieira, eles os três vão lá estar a animar esta grande pista de dança. Como é que é a nível logístico de bares?
2: Certo.
0: O que é que nós podemos contar com essa parte da organização?
2: Pronto, a organização, temos, temos três bares, mais um bingaleiro disponível. Vamos ter máquina de tabaco nessa festa, coisa que acho que é uma novidade para ali.
1: É possível que seja uma novidade, sim.
2: Os bares estão, estão divididos. Há um bar com coquetelos, gins e cerveja. Há outro bar com cerveja e coquetelos, caipirinhas, moídos. E há outro bar, bar dedicado apenas a coquetelos, gin e margaritas, e caipirinhas, etc.
0: Ok. E como é que vão fazer? As pessoas compram senhas e depois vão ao bar? Compram na altura? Vamos, já organizaram isso?
2: Vamos ter 6 pontos de POS para venda, para venda das bebidas, pré-pagamento. Onde sai, vamos ter packs na, na semelhança do que fazem na, na festa de,
0: da warm-up
2: da Belle Époque. As, portanto, as bebidas separadas e os packs também. Na compra de, do pack ou das bebidas, do pack, por exemplo, saem as senhas todas com as bebidas que têm direito, depois é ir ao bar e
0: portanto,
2: servir.
0: Há um pré-pagamento antes, não é?
2: Sim,
0: a pessoa
2: sim.
0: compra o que quer e depois sim. vai ao bar.
2: Vamos ter um POS serviço. Na entrada também, para quem queira comprar bilhetes no dia da festa, logo à entrada. E basicamente é isso.
0: Ok. Pagamento de dinheiro, multibanco, MBWay,
2: tudo.
0: Está tudo,
2: está tudo
0: disponível.
2: Está tudo disponível.
0: Segurança também está garantido, não
2: Temos
0: é?
2: Temos 12 elementos.
0: 12 elementos.
2: 12.
0: Ok. Estás ansioso por esta noite?
2: Ansioso. Estou ansioso. Eu acho que vai dar certo.
0: Como é que está a correr a divulgação da festa?
2: Está muito, muito por, também pela,
0: nós
2: pela ajuda da
0: CEPREFM.
2: Não, temos
0: mas...
2: nas redes sociais, temos feito, acho que temos feito um bom trabalho. A venda de bilhetes está muito boa. Pronto. E...
0: Já tiveram contactos de clientes do
2: já.
0: Que
2: e
0: já
2: posso dizer que amanhã vou buscar mais 50 bilhetes à Ticketline para venda. Felizmente temos, tem estado muito bom. E agora ansioso e nervoso. Estou ansioso e nervoso.
0: Nervoso também. Estou. Mas vamos ter uma boa noite, né? Segundo sei. Portanto,
2: espero que sim.
0: Este calor ainda vai continuar um
2: sim,
0: bocadinho
2: mas
0: menos.
2: Também não muito.
0: Pois.
2: Não muito, senão a Proteção Civil cancela a festa.
0: Pois cancelar é que não.
2: Não, acho que isto vai baixar
0: não,
2: um bocadinho.
0: Não, vai baixar
2: vai
0: um bocadinho,
2: bom,
0: mas vamos ter
2: bom.
0: Uma noite...
2: E o espaço é idílico. Quem não conhece...
0: É verdade.
2: Eu não conheci, só conheci o ano passado. Fiquei apaixonado. Sério. O espaço
0: é um ambiente para todas as idades, salvo seja a partir dos 18 anos,
2: sim.
0: não é? Os menores
2: sim,
0: não
2: sim,
0: podem
2: sim.
0: ir.
2: A entrada é 16.
0: É 16?
2: 16, sim.
0: A partir dos 16
2: sim,
0: anos
2: sim,
0: já
2: sim,
0: se pode entrar.
2: Sim, a venda de bebidas alcoólicas é a partir dos 18.
0: A partir dos 18,
2: eu esqueci-me de referir uma coisa, peço desculpa. Vamos ter uma rolote
0: com
2: venda
0: comida?
2: De comida, sim.
0: Ok, quem tiver falta.
2: Acho que faz parte.
0: Faz parte, não é?
2: Faz falta.
0: Nós também, quando éramos mais novos, também gostávamos sempre
2: exato.
0: De ao meio da noite ou no final da noite, ir à relote comer.
1: Que era
0: ali.
1: De Lisboa e aos pastéis de nata, à Praça do Chile, que ainda sou desse tempo também.
2: Pois. Os bolos, sim.
1: Os bolos,
0: eu aí não ia muito, que eu sou mais aqui deste lado. Mas, Nuno, qual é a percepção que tu tens das pessoas que já te abordaram sobre esta festa? O que é que te têm dito?
1: Está a existir uma grande curiosidade também por parte das pessoas de saber como é que se vão desenrolar ou como é que se vai desenrolar no aspecto musical, o que é que pronto, já sabemos que vamos estar trancados dentro destas três décadas, que é os anos 80, 90 e 2000. Mas obviamente também
0: nos
1: mas
0: permite, anos 80, 90 e 2000 há muita coisa
1: há muita
0: para
1: coisa,
0: passar
1: mas depois, há muita coisa, aquilo que nos vai diferenciar é que nós vamos passar alguns géneros musicais também diferentes. Não vamos só estar assentos naquilo que é o pop music, o rock.
0: Vamos para o techno também.
1: Podemos ir para o techno, podemos ir para o house music. Que já,
0: só não
1: seja,
0: vamos é para o funk brasileiro.
1: Só não vamos para o funk brasileiro. Até alguma música latina vai passar.
0: Claro.
1: Por isso, é isso que nos vai diferenciar naquilo que são as restantes festas. Isto, atenção, isto não é nenhuma concorrência direta
0: claro.
1: A nenhuma das festas.
0: Claro que não.
1: Isto é uma festa que nós estamos a organizar. De uma forma com aquilo que é o nosso objetivo, que é representar e sermos fiéis àquilo que é a Casa São Simão. E a música que costuma passar no São Simão é a música que vai passar ali. Pronto, por isso, vai haver alguma versatilidade, digamos assim.
0: Ok. Esta será a primeira grande festa de verão do São Simão Revival, porque o objetivo é depois dar continuidade
2: sim.
0: nos próximos anos?
2: Sim, eu espero que sim.
0: Continuar sempre no verão, fazer aqui
2: sim,
0: uma
2: sim,
0: grande
2: sim.
0: festa
2: sim,
0: nesta
2: sim.
0: altura?
2: Sim. É? Vou fazer por isso e estou a trabalhar por isso, eu e com a ajuda do staff todo, têm sido imprescindíveis também, e para proporcionar aos nossos clientes, também no verão, porque eu compreendo, ali não consigo, uma festa ao ar livre. Para que, pronto, eu acho que São bem. Simão continue no verão.
0: E acho muito bem. E com certeza que sábado vamos ter casa cheia para quiser. Ouvir aqui os três DJs e também o Carlos Calado, que vai lá estar a partir das 11 da noite. Isto é a hora para terminar?
2: Às 5.
1: Acho que é às 5.
0: 5 da manhã? Cinco. Portanto, das 11 da noite até às 5 da manhã. Sim. E o conselho é venham cedo, não é?
2: Sim. Sim.
1: Pelo menos ficou à frente.
0: Pelo menos para
1: ficou na primeira fila.
0: Não, para ver o Carlos Calado, não é? Convém ir mais cedo.
2: Deixa-me só referir, o Nuno há bocado disse: o Carlos Calado, tal como ele disse, é muito amigo dele, mas tenho uma grande amizade por ele. Foi ajudou-nos muito mesmo durante a pandemia. Ele e muitos outros músicos. Não vou agora referir nomes, porque depois posso me esquecer de alguém. Mas ele por exemplo, foi espetacular. É um grande amigo. E convidámos mesmo nessa base também. Temos os outros todos. Peço desculpa, não consegue ir todos, mas o Carlos Calado é.
0: Vão depois para a próxima. Vão depois para a próxima. Próxima festa, até podem fazer exatamente. Mais do que um concerto, sei lá, podem mudar aqui as coisas, não sei, só estou eu aqui a dar ideias.
1: Para o ano, por exemplo, dia 10 de julho, não é?
2: Exato.
0: Nunca se sabe, não é? Então, pronto, vamos ter esta festa agora no sábado, a grande festa de verão do São Simão, o Revival. E depois, durante o verão, o que é que nós podemos esperar do vosso espaço?
2: Depois, no verão, fechamos.
0: Ah, fecham mesmo?
2: Fechamos mesmo.
1: Férias.
2: Fechamos mesmo, férias.
0: Então fecham quando?
2: Nós, inclusive, costumamos fechar no mês de agosto.
0: Uhum.
2: E agora vamos fechar em julho, porque não vale mesmo a pena.
0: Portanto, a oportunidade é agora, com esta festa,
2: sim,
0: não é?
2: Sim, só estou aqui. Sim, sim, é agora.
0: É agora. Portanto, fecham em julho e agosto,
1: e
0: agosto.
1: E agosto, depois vamos reabrir com a festa branca.
2: Era isso, eu ia dizer o sábado, certo?
1: É dia 29 de agosto.
2: 29 de agosto abrimos com a White Party, festa de branco.
0: Ok, White Party.
2: Como temos feito todos os anos.
1: Tem sido um sucesso.
0: É disso que eu ia perguntar. Há festas temáticas que vocês habitualmente costumam fazer? Portanto, é essa festa branca?
1: Sim, é a festa branca que é a forma de reabrir, digamos assim, o bar.
0: Okay.
1: Tem sido um sucesso mesmo ano passado. Teve cheio. Mesmo numa altura em que está calor, o bar ano passado esteve mesmo cheio.
0: Ok. E além da festa branca, há assim festas assim mais que se destacam mais ao longo do ano?
1: Por exemplo, o aniversário é sempre uma festa que se
0: quando
1: destaca.
0: Quando é que é o aniversário?
2: Dia 2 de novembro.
0: 2 de novembro. Sempre uma ocasião especial,
2: sim,
0: não é?
2: Sim, sim.
0: Ok.
1: Depois há outras festas temáticas que vai-se fazendo ao longo do ano, muitas vezes dedicadas só a um género musical, ou porque a noite do rock, a noite dos anos 80, anos 90. Temos tido esse cuidado ao longo do ano, distribuirmos assim um bocadinho essas festas temáticas.
2: O Dia da Mulher também, por
1: Dia da Mulher.
0: Pois, fazemos sempre. Dia da Mulher, Halloween, não o sei Halloween, se vocês fazem
2: Halloween,
0: também.
2: Sim.
0: Passagem de ano, vocês costumam fazer? Não. Ok.
2: Não. Porque a minha filha, tenho a nossa filha que está na Escócia e vamos lá passar o Natal.
0: E fazem muito bem.
2: E o Ano Novo com ela.
0: E fazem
2: nunca
0: muito
2: fiz,
0: bem.
2: Nunca fiz.
0: Mas pronto, mas todas as outras datas, Dia da Mulher, Halloween,
2: sim, sim, sim.
0: Essas...
2: Se bem que todos os anos, bem, temos imensos telefonemas, passagem de ano.
0: Fazer passagem de ano.
2: Pode ser que, não sei, mas para já não.
0: Muito bem, mas agora estamos concentrados no próximo sábado, dia 11 de julho, neste São Simão Summer Party 2026. Ora, quem quiser comprar bilhete, o que é que tem que fazer?
1: Pode ir à Ticketline,
0: uhum.
1: Que é uma plataforma que toda a gente conhece e que pronto, é fácil de adesão. E pode também,
2: na Vorten, FNAC.
0: Ok. E depois no próprio dia, lá à porta também podem comprar bilhete,
2: sim, sim.
0: Não é? E as vendas estão a correr bem?
2: Estão a correr bem.
0: Então, portanto, vamos ter um recinto composto.
1: Casa cheia, como eu estava a dizer. Sim, sim.
2: É? Vamos ensinar.
0: Agradecimentos queiras fazer? Vá.
2: Eu quero fazer agradecimentos, sim. Ter-nos apoiado desde o início, a Belle Époque.
0: Uhum.
2: Eu vou só citar aqui dois nomes, que eu não me lembro dos outros, mas depois
1: tem sido mais o nome da pessoa do Jaime Perim,
2: o João Mafra. A Belle Époque tem sido.
1: O Júlio também, o Júlio.
2: Ah, Júlio.
0: O Júlio Costa.
1: O Júlio Costa.
0: Portanto, vamos
1: Júlio.
0: Ter aqui uma parceria São Simão Revival e Belle Époque.
2: Têm sido espetaculares. Aliás, eles deram-nos uma ajuda muito grande.
0: Uhum.
2: Agradeço de coração. Obrigado. Pedro Alvim, o gerente
1: do Natura Park.
0: Natura Park, sim.
2: Tem sido também espetacular. A Ana, que é a esposa, não é? Não.
1: Não sei.
2: Acho que é. Eu estive com ela. Pronto, e agradecer a todo o meu staff. A minha esposa tem dado uma ajuda enorme. Todo o meu staff e amigos, desde o pessoal que vende os guardanapos, ou o rapaz da publicidade, do marketing, das redes sociais, o Daniel, o Mateus, esse pessoal todo, todo o meu staff, o Nuno, o Aníbal, o Paulo Vieira, tem sido... E os clientes, até os clientes têm ajudado, a sério.
0: Então, mas muito isso bom. É bom. É que há aqui uma relação muito próxima entre muito próximo, todos, sim, não é? Próximo. Ah. Isso é que é importante.
2: E vamos fazer
0: também
2: isto para eles, a sério.
0: Vamos ter uma grande noite, não
1: é? Isto tem sido uma das partes que nos tem caracterizado, é a relação que existe entre staff
0: e clientes.
1: Há clientes que praticamente é como se fosse família. Ou seja, o que eu quero dizer com isto é que a afinidade é tal porque são clientes assíduos da casa e que praticamente estão connosco todos os fins de semana e logo aí acaba por ser praticamente não só amigos, é quase como os familiares.
2: Gosto de receber bem e tratar bem e eles sabem. E felizmente, neste momento agora, já houve ali dificuldades, mas tenho um staff top mesmo.
0: Portanto, vamos ter ali uma grande festa familiar. É isso que vai acontecer no Sesimbra Natura Park no próximo sábado, não é? Conselhos que queiram dar às pessoas que vão? Venham cedo... A nível de estacionamento não há problema, podem ir à vontade.
2: Para quem não conhece, não há problema. A nível
1: de dress code, vir o mais prático possível.
0: Ok. Sim.
1: Não vale a pena vir...
0: Preparados para dançar muito, não é?
1: Preparados para dançar muito, por isso tragam ténis.
0: Sim, é o melhor, não é?
1: Tragam ténis.
0: Um casaquinho, porque às vezes aquela zona, às vezes à noite, fica assim um bocadinho mais fresca. Mas há o bengaleiro também, se quisermos guardar o casaquinho, não é?
2: Eu aproveito para dizer, acho que amanhã vou lançar uma publicação nas redes sociais com tudo o que temos, desde o bengaleiro, desde os bares, os pacos das bebidas, pronto, para o pessoal, a máquina de tabaco, todas as informações necessárias para a festa.
0: Portanto, é seguir as vossas redes sociais, não é? Sim, vai lá estar toda a informação.
2: Sim, é isso?
0: É isso mesmo. Muito bem. Obrigada, Nuno.
1: Obrigado também.
0: Obrigada, Kim.
2: E um agradecimento à Rádio Sesimbra.
0: Sesimbra
2: FM, desculpa lá. Obrigado.
0: E também obrigada por nos terem contactado para podermos fazer aqui esta parceria. Espero que seja uma parceria que tenha continuidade
2: no futuro
0: para outras festas também, e outros eventos e outras iniciativas. Já agora, dizer também aos nossos ouvintes que nós vamos continuar a oferecer convites aqui, uma oferta do São Simão Revival de Azeitão, que nos deixou aqui mais alguns convites para nós podermos continuar a fazer os passatempos e ao longo da semana vamos continuar a oferecer bilhetes a quem quiser estar presente nesta festa. Obrigado. É isso, não é? Obrigada também.
2: Obrigado, até sábado.
0: Também por isso.
2: Obrigado.
0: E por sábado isso. Lá vai estaremos, com certeza, para uma grande noite neste São Simão Summer Party 2026. Obrigada, bom trabalho.
2: Obrigado, Sofia.
1: Obrigado.
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